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0: Aquela antiga do sorriso. Bom demais, ainda existe amor em nós aqui na Tri. Agora 10h22, vamos pro quiz, vamos lá.
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0: Pois é, quiz do samba na Tri no ar. A partir de agora, pra você me responder pelo nosso WhatsApp, o 13-3219-1055. Você coloca aquela alternativa que você acha correta, A, B ou C, seu nome completo e seu bairro. Porque tem que ter um nome completo, por causa da lista VIP. É par de convites, pista premium para o show de Tiaguinho, com abertura do Suel, 19 de setembro, 8 da noite, no Santos Convention Center. Promoção exclusiva da Tri FM, a rádio mais TH do Brasil. Seu nome vai para a lista VIP, entra você e acompanhante, muito bom. 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Vamos lá. Esse ano, o cantor Ferrugem, atenção pro quiz, hein? Esse ano, o cantor Ferrugem esteve entre as atrações musicais de qual festival realizado em Interlagos, São Paulo? Alternativa A, Suhai Festival. Alternativa B, The Town. Ou alternativa C, Lollapalooza Brasil. Nesse ano, Ferrugem foi uma das atrações musicais de qual festival realizado em Interlagos, São Paulo? Alternativa A, Suhai Festival. Alternativa B, The Town. Ou alternativa C, Lollapalooza Brasil. Me responda aqui pelo WhatsApp, 313-329-1055. Bora lá. Quiz do samba tá no ar aqui na Tri.
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vocês a promoção do Galinho, o Galinho do Acorda Aí da 3FM. É sexta-feira agora de manhã que vai ser escolhido o nome do Galinho. Então, você que está participando ou quer participar da promoção, se adianta e manda sua mensagem aqui da Tri, dando a sua sugestão para o nome do Galinho. O Galinho da Tri, que acorda todo dia cedo com o Roque Vieira, que não acorda aí, ele não tem nome. A gente precisa dar um nome para esse Galinho e vocês...

0: seu telefone e a sugestão de nome pro Galinho. Se a sua sugestão, se a sua ideia for escolhida, você ganha R$800 em Vale Compras. Olha que legal, viu? Então, bora usar a criatividade aí, mas tem que mandar logo, porque é sexta-feira pela manhã vai ser escolhido o nome, tá bom?
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0: Olha o Pique Novo aí, chega de sofrer na pagodeira da Tri, agora 10h44.
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0: Olha o que eu estou perguntando essa noite. Nesse ano, agora em 2026, o Ferrugem esteve entre as atrações musicais de um festival realizado em Interlagos, São Paulo. Qual foi o festival? Alternativa A, Surrai Festival. Alternativa

0: certo? Aí já viu, né? Vai de boa assistir o Thiaguinho, assistir o Suel, uma noite incrível, tá bom? Agora, 15 minutos para as 11.
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0: 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Boa noite, boa noite, boa noite. 10h49.
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0: Exalta Samba Armadilha aqui na Tri, pra fechar na pagodeira dessa noite de quarta-feira.
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0: Vamos solucionar? Vamos solucionar aqui o nosso quiz, então. Nesse ano de 2026, o que eu perguntei aqui foi o seguinte: nesse ano agora, de 2026, o Ferrugem esteve entre as atrações musicais de um festival realizado em Interlagos, São Paulo. Qual foi esse festival? Alternativa A, Surra.

0: ele participou esse ano em Interlagos, é a alternativa A, Surrai Festival. Muito bem, Ferrugem. Bom, galera, seguinte. Vamos sortear agora aqui um par de convites pro Thiaguinho. Na verdade, vamos colocar um nome na nossa lista VIP aqui da Tri. Quem vai ver Thiaguinho dia 19 de setembro, Santos Convention Center, abertura do Suel, com a promoção exclusiva da Tri FM, a rádio mais TH do Brasil, é Raul Arruda Cardoso.
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0: Alô, Raul! Raul de São Vicente! Raul do Catiapuã, parabéns! Raul, meu amigo, é o seguinte... Agora, você vai dia 19 direto lá pro Santos Convention Center, chegou lá, você fala assim, estou na lista VIP da trilha, na portaria, mostra seu RG, entra você e acompanhante. Parabéns ao Raul.

0: 11:03.
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2: Boa noite pra você que tá na Tri com a gente. Vamos lá, tá na hora da sequência. Sequência premiada. São cinco sucessos, um atrás do outro, aqui na sequência premiada, sem parar. E você vai votar me dizendo qual é a melhor das cinco músicas. Quando você der o seu voto, né? Eu já vou falar aqui a relação das cinco músicas.

0: Alojada, a música do Gustavo Lima. Depois tem Sorriso Maroto, Ferrugem e Benzadeus, Perdas e Danos. Henrique e Juliano, Amor dos Outros. Pichote, No Meio do Processo. E Ed Brito e Samuel, Romance Rosa. Em qual você vai, hein? 13-3219-1055. Ajuda o Pablão aqui a escolher a melhor.
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0: primeiras, tá bom? Agora, 11 e 18, faltam duas ainda pra completar a sequência. Pichote no meio do processo. E Ed Brito e Samuel, Romance Rosa. Em qual você vai votar, hein? Indica melhor aqui com seu nome completo e bairro pelo WhatsApp da Tri. Concorra aquele vale combustível no valor de R$100 presente da Tri. E um par de convites de cinema do Cine System Litoral Plaza Shopping.
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0: Ed Brito, Samuel Romance Rosa, Gratri, 11h25. Encerrando aqui a nossa sequência premiada. Bom, vamos ver qual a melhor aqui que vocês escolheram. Vamos ver aqui os votos da galera. Obrigado aí você que está participando. E já já vamos sortear o Vale Combustível no valor de R$100 e um par de convites de cinema do Cine System no Litoral Plaza Shopping. Tri FM agora 11h25.
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0: sequência premiada chegando ao final. Vamos tocar melhor aqui que vocês escolheram, mas antes, vou dar aquele vale combustível, R$100 de vale combustível, presente da Tri, um par de convites de cinema do Cine System, Litoral Plaza Shopping. Quem ganha é Malu Arouca Cordeiro.
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0: Malu Arouca Cordeiro! Alô, Malu, que é do quarentenário, parabéns! Você ganhou seu vale combustível no valor de R$100 e um par de convites de cinema do Cine System Litoral Plaza Shopping, Praia Grande. Venha buscar seu presente, venha buscar seus vales, seu vale, seus convites. Amanhã, quinta ou sexta-feira, das 2 às 3:30 da tarde. Malu, parabéns! Bora lá, 11:31.
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2: Vamos relembrar, voltar no tempo. Faltam 10 minutos agora para meia-noite. Elton John tem uma carreira muito longa. A carreira de Elton John começou lá em 1970, né? 1970 começou a carreira dele, acredite se quiser. Mas a primeira música do Elton John, que chegou ao primeiro lugar da parada lá na Inglaterra, sua terra, né? Foi essa que eu vou tocar aqui agora, em 1990. Demorou 20 anos para conseguir um sucesso extraordinário e a música arrebentar lá na Inglaterra e em todo o mundo. Bora ouvir Sacrifice aqui na Tri.
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aqui na Trimeia Noite. Começou a quinta-feira, 27 de agosto de 2026. O mês de agosto tá por um fio, não? Não, só vai acabar. 27 de agosto, quinta-feira, véspera de sexta. Bora lá então, estarei mais tarde hoje, a partir das 7 horas, se Deus quiser, com você aqui na Tri. Primeiro eu quero agradecer quem me faz companhia, quem está comigo aqui na Tri nessa noite de quarta aqui pra quinta, viu? E desejar uma quinta-feira maravilhosa, cheia de coisas boas pra você que tá ouvindo a Tri FM, viu? Fica com Deus, se Deus quiser, até mais tarde, aqui na Tri.

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0: Os 10% a gente deixa pro garçom, né não?
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Bom dia! Bom dia pra você ouvindo a nossa Tri FM, tudo bem por aí, tudo certinho? Obrigado pelo seu carinho, pela sua companhia, tô de volta, eu e meu galinho. Agora são 5h07, nós vamos juntos ao vivo até as 9h. Hoje é quinta-feira, já estamos na quinta-feira, hein? Hoje é dia 27 de agosto de 2026. Que o seu dia seja lindo, que a sua quinta-feira seja maravilhosa. E obrigado por estar ouvindo a nossa Tri FM. Tô chegando com Acorda Aí, com aquela programação gostosa feita só pra você, meu galinho! Olha a hora, 5h08! Bom dia! 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

Tri FM, bom dia. 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Agora é 5:14. Olha a hora. Olha a hora, 5:14. Bom dia.

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1: Bom dia! Tá na trita na melhor, agora 5h17, olha a hora, 5h17! Bom dia! 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Promoção exclusiva Tri FM, a rádio mais TH do Brasil e a lista VIP. Melhor ainda, né? Então faz o seguinte, ó. Você vai mandar mensagem pelo WhatsApp 3219-1055 com seu nome completo, igual tá no seu documento de identidade, dizendo pra gente qual dessas duas você escolhe pra vencer o duelo de hoje.
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1: A primeira, Matheus e Cauã com a Mari Fernandes. Não Vitalício. Essa é a número um do duelo.
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1: A número dois do duelo. Zé Neto e Cristiano, Barulho do Foguete.
2: 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Tô triste com um negócio desse. Escuta aí o barulho do foguete.
1: Essa é a número 2. E aí, qual delas você escolhe, hein? Qual delas é a melhor pra vencer o duelo musical de hoje? A primeira, Matheus e Cauã com a Mari Fernandes, Não Vitalício. E a número 2, Zé Neto e Cristiano, Barulho do Foguete. Manda o seu voto pelo WhatsApp 3219-1055, nome completo e boa sorte. O resultado sai às 7.
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0: Tri FM, bom dia!
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0: 5h28.
2: Eu acho que você tem que mandar aquela mensagem. Mas manda o que tá no seu coração.
3: Porque se fosse eu falaria mais ou menos assim.
4: Ei, boa noite. Antes de te bloquear, eu só vim te dizer que a partir de hoje pode tocar o terror, fazer o que quiser fazer. 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
2: Não, apaga.

0: Tri, FM tá na trita na melhor. Bom dia, 5h35, depois do intervalo eu volto com mais sucessos. Olha a hora, 5h35, bom dia!
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0: E continua o nosso duelo musical. Um bom dia pra você que ligou o seu rádio agora, que abriu o seu aplicativo aí agora. Você que tá sintonizado ouvindo a nossa Tri FM, obrigado pelo seu carinho e pela sua companhia, viu? Agora faltam 12 minutos para 6 horas. O nosso duelo musical está no ar e tá valendo aquele par de convites pra pista premium para o super show do Tiaguinho. 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Pra se inscrever, manda mensagem pelo WhatsApp 3219-1055, seu nome completo, igual tá no seu documento de identidade, e diga pra gente, qual dessas duas vence o duelo hoje?
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0: A primeira, Matheus e Cauã com a Mari Fernandes, não vitalício. Essa é a número 1 do duelo.
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0: A número 2.
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0: Zé Neto e Cristiano, barulho do foguete.
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0: Essa é a número 2. E aí, qual delas vence o duelo hoje? Participe, boa sorte.
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0: Agora faltam 10 para 6.
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0: Faltam 10 para 6.

0: Tri FM, bom dia! Faltam 5 para 6 agora.
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1: Tri, FM tá na trita, na melhor. Bom dia, 6 horas em ponto agora. Um bom dia pra você que tá acordando agora, você que tá ligando o seu rádio agora, abrindo aí o seu aplicativo. Bom dia, viu? Obrigado pelo seu carinho e pela sua companhia. Vamos falar da previsão do tempo, como é que tá nesse momento? Ó, de acordo aqui com o Clima Tempo, hoje teremos uma quinta-feira de sol com névoa fraca ao amanhecer. Aí vai dissipando, vai ficando mais bonito o dia. Agora, durante a manhã, você vai ver uma névoa, tá? Noite de lua cheia, tivemos uma noite de lua cheia linda e maravilhosa, mas algumas nuvens têm aparecido aí. Então vai ficar aqui uma certa névoa, agora de manhã, e vai limpando do meio-dia da tarde, né? Pra frente, à noite, teremos aí uma tarde gostosa, ensolarada, e uma noite bem luarada, bem bonita também, tá? A mínima de hoje é 18 graus, um friozinho gostoso, né? E a máxima é de 25, então não vai esquentar muito. Vai ficar um clima bem gostoso, bem ameno. Não tem previsão de chuva para hoje. Não tem, tá? A previsão é de sol durante o dia e à noite, uma noite bem luarada com a lua cheia maravilhosa. Aproveite muito aí o seu dia, aproveite a sua noite. Hoje é quinta-feira já, né? Véspera de sexta. Muitos já estão se programando aí para sexta, para o fim de semana, aquela coisa toda. Mas que o seu dia seja muito produtivo e de muito sucesso, viu? Obrigado pelo seu carinho e pela sua audiência. 6 horas, 1 minuto. Depois do intervalo eu volto. Olha a hora, 6:01, bom dia!
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0: uma informação sobre a pessoa jurídica que hoje é uma discussão nos tribunais. Porém, o que é importante se você é pessoa jurídica? Estar com seus recolhimentos previdenciários em dia. Por quê? Porque você vai ter direito a um auxílio-acidente, a uma aposentadoria. Então, isso é fundamental para a pessoa jurídica.
1: Esse é o alerta da advogada doutora Thelma Rodrigues. Informe-se sobre seus direitos trabalhistas.

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0: Bom dia! Bom dia pra você ouvindo a nossa Tri FM. Agora são 6 horas e 8 minutos. Tudo bem por aí? Tudo certinho? Obrigado, viu, pelo seu carinho, pela sua companhia. Vamos juntos ao vivo até as 9 horas da manhã nesta quinta-feira. Hoje é dia 27 de agosto de 2026. Que o seu dia seja lindo, que a sua quinta-feira seja maravilhosa. Eu tô de volta. A voz voltou. Ah, que alegria, que coisa boa! Ela tava meio cansada, meio zoada, mas já tá boa, já tá inteira de novo. Obrigado aí pelas mensagens, obrigado pelo carinho, pela positividade. Vocês são demais, viu? Obrigado, viu, pelo carinho de todos. 6 horas e 8 minutos. E o meu galinho não tem nome ainda. Amanhã é o sorteio, hein? Amanhã é o sorteio. Vamos escolher aí um nome bem legal, bem criativo, bem original para o nosso galinho. E quem tiver o nome escolhido vai ganhar R$800 em vale compras. Quem vai escolher legal esse nome, hein? Será que é você? Você tá participando? Dá tempo de participar ainda. Manda mensagem pelo nosso WhatsApp, 3219-1055. Tem que mandar o nome completo, tem que mandar o bairro onde mora, o telefone para contato e a sugestão do nome pro nosso galinho. E aí, qual é a sua sugestão, hein? Seja bem criativo, bem legal, tá? Cria aí um nome bem bacana, porque nós vamos usar esse nome a partir de amanhã, tá? Amanhã tem o sorteio, 7 horas da manhã. Nós vamos saber quem é que criou um nome bem legal pro nosso galinho e quem vai ganhar R$800 em vale compras. Dá tempo de participar ainda? Claro que dá. É amanhã, 7 horas, o sorteio. Então manda aí sua mensagem, 3219-1055, seu nome completo, o bairro onde você mora, o seu telefone para contato e a sua sugestão de nome para o nosso galinho. 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
0: 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Olha a hora, 6:10, bom dia!

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0: Tri FM tá na trita na melhor, agora 6h22, você ouviu a Simone Mendes, Direitos Iguais.
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0: 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E continua o nosso duelo musical, hoje tá valendo aquele par de convites para a pista premium, pra você curtir o show do Thiaguinho. É dia 19 de setembro, a partir das 8 horas da noite, com a abertura do show do Suel. 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É promoção exclusivaça da nossa Tri FM, a Rádio Mais TH do Brasil. Então é o seguinte, ó, você vai mandar mensagem pelo WhatsApp 3219-1055 com seu nome completo, igual tá no seu documento de identidade, dizendo pra gente qual você escolhe. A primeira, Matheus e Cauã com a Mari Fernandes, Não Vitalício. Essa é a número 1 do duelo.
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0: A número 2 vem aí. Musical. Zé Neto e Cristiano, Barulho do Foguete. Essa é a número 2 do duelo. Qual dessas duas você escolhe para vencer o duelo de hoje? Manda mensagem, participa, boa sorte. O resultado sai daqui a pouquinho às 7. Olha a hora, 6h24 agora, 6h24, bom dia. Já eu volto.
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0: Tri FM, bom dia! Tá na Tri, tá na melhor. Olha a hora, 6h37.
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0: FM tá na 30 na melhor. Bruno e Marrone, vou te amarrar na minha cama. Agora faltam 17 para 7. Bom dia. Depois do intervalo eu volto com mais sucessos. Não sai daí não.
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0: Agora faltam 11 minutos para 7 horas da manhã. Essa é a última chamada do nosso duelo musical. Tá valendo um par de convites para pista premium para curtir o show do Thiaguinho, dia 19 de setembro, a partir das 8 horas da noite, com a abertura do cantor Suel. Ou seja, são dois showzaços na noite. O Suel vai abrir a noite e na sequência vem o Thiaguinho. É lá no Santos Convention Center, na Ponta da Praia, com promoção exclusiva da nossa Tri FM, a rádio mais TH do Brasil, e a lista VIP. Quer participar? Então manda mensagem pelo WhatsApp, 3219-1055, seu nome completo igual tá no seu documento de identidade, e diga pra gente qual você escolhe. A primeira, Matheus e Cauã, com a Mari Fernandes, Não Vitalício. Essa é a número 1 do duelo de hoje.
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0: Musical. A número 2, Zé Neto e Cristiano, barulho.

0: Qual dessas duas você escolhe? Participa, boa sorte! Resultado sai daqui a pouquinho.
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0: Bom dia, faltam 3 para 7. Te peguei cantando com a triomania que você tem, né? Ah, que bom, que gostoso saber que você gosta de ouvir a programação da Tri FM. Que bom saber que você canta com a gente. Esse é o Belo, Luz das Estrelas. É sucesso, toca na Tri e agora tem um resultado.
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0: É hora do resultado. Muita gente participando. Todo mundo quer ganhar esses convites para curtir o show do Thiaguinho. Convites que você só ganha aqui na Tri FM. Porque a Tri tem promoção exclusiva, porque é a rádio mais TH do Brasil, né? Então só aqui você pode ganhar convites pro show do Thiaguinho, tá? E participando com a gente pelo nosso WhatsApp sempre, 3219-1055. Quem tá com o nome na lista VIP e vai curtir com a gente o show do Thiaguinho com a abertura do cantor Suel, dia 19, no Santos Convention Center na Ponta da Praia, é a Maria Valentina Leite Pacheco!
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0: Ô Maria, parabéns. Maria Valentina Leite Pacheco, seu nome tá na lista VIP. Então no dia 19 de setembro você vai direto lá pro Santos Convention Center. Na bilheteria se apresenta seu documento de identidade e você e seu acompanhante ou sua acompanhante vão direto para a pista Premium para curtir o show do Thiaguinho com o Suel. Tá certo? Parabéns, Maria Valentina. Obrigado a todos que participaram. Lembrando que ingressos estão à venda pelo site icones.com.br. Agora falta 1 minuto para 7. A música vencedora
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0: é a número 2.

0: FM, agora 7 horas 1 minuto. Você ouviu aí o barulho do foguete com Zeneto e Cristiana, vencedora de hoje do nosso duelo musical. 7 horas 1 minuto, fechando o nosso Acorda Aí. Obrigado pelo seu carinho e pela sua companhia, viu? Lembrando que amanhã tem o sorteio do Nome do Galinho. É amanhã o sorteio, dia 28 de agosto, hein? Às 7 horas, no final do Acorda Aí, tá bom? Dá tempo de participar? Claro que dá. É só mandar mensagem pelo nosso WhatsApp. 3219-1055. Manda seu nome completo, manda o bairro onde você mora, o seu telefone para contato e a sua sugestão de nome para o nosso galinho. Seja bem criativo, bem bacana, um nome bem legal para o nosso galinho. Se a sua ideia for a escolhida, você ganha R$800 em vale compras. Bom demais, hein, galinho? Ele gosta. Amanhã é o sorteio, tá bom? Participa aí, boa sorte. 7 horas e 2 minutos, depois do intervalo a gente volta.
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2: Bom dia! Bom dia, bom dia, bom dia! Bom dia pra você que tá ouvindo a nossa Tri FM. Obrigado pelo seu carinho, pela sua companhia. Vamos juntos ao vivo até as 9 horas nesta quinta-feira, 27 de agosto. O ano é 2026. Obrigado, viu? Obrigado pelo carinho de todos. Eu tava lendo aqui as mensagens que chegaram ontem, as mensagens de hoje, as mensagens lá no meu Instagram, no meu Face. Obrigado a todos pelo carinho. Vocês são maravilhosos, viu? Já estou de volta, a voz já está 99,3%. Ainda tem uns engasguinhos aqui, mas já estou bem melhor, graças às orações, graças à positividade de todos, graças a você que ficou aí torcendo pela minha recuperação. Muito obrigado pelo seu carinho, viu? 7 horas, 8 minutos, saiba que eu vou estar sempre por aqui, torcendo por você!
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2: Tamo junto, 7 e 8, bom dia!

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0: Tri FM, bom dia! Tá na trita na melhor, agora 7h15.
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2: Existe uma teoria que se chama 90-10, onde uma pessoa tem 90% daquilo que você procura em alguém. Só que você foca naqueles 10% que falta. Aí você sai pra rua, se aventura e realmente você encontra aqueles 10%. Mas não se deu conta que perdeu os 90%.

0: Os 10% a gente deixa pro garçom, né não? 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
1: Bom dia, 7:18 na Tri.

0: FM tá na 30 na melhor. Agora 7 horas 23 minutos. Esse aí é o Pixote, o Coração e o Cadeado. 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Ariane Rocha, bom dia! Estou de volta com a voz renovada, feliz da vida.
1: Bom dia!
0: Eu sei que você tá meio com a cabeça inchada hoje, você e tantos outros, né?
1: Pois é.
0: Mas faz parte. Eu evitei até gritar ontem nos gols pra ter a voz de volta hoje.
1: É, senão eu ia te caguetar pro chefe. Ficar gritando aí por causa de futebol.
0: Eu torci em silêncio, você não sabe como é ruim torcer em silêncio.
1: Ó, eu tenho uma solução pra você não perder mais a voz.
0: É? Qual é?
1: Torce pro Santos. Apesar que você vai gritar de raiva.
0: Eu vou chorar. Eu sou sensível.
1: Vai ficar com voz, mas vai ficar com dor de cabeça.
0: Vou ficar com aquela voz de choro, engasgado, pelo amor de Deus.
1: E a gente sabe que a sua dor de cabeça ela é mais intensa, né?
0: Muito mais.
1: Proporcional.
0: Mas, Ariane, o pessoal tá querendo saber o trânsito. Como é que tá o trânsito nesse momento? Ele tá meio embaçado o negócio aí, né?
1: Olha, não muito, viu, Roque? Não, não. Tava até dando uma passeada aqui nas câmeras ao vivo da região, olhando pelo mapa. E o trânsito tá bem tranquilo. O motorista que tá saindo de Praia Grande agora encontra a Via Expressa Sul com o tráfego livre. Tem alguns pontos que tem um movimento um pouquinho maior, mas no geral tá indo bem. Só cuidado, né? Tem muita neblina em alguns pontos ainda. Tá dissipando, mas ainda há um pouco de visibilidade prejudicada em alguns pontos, principalmente ali pela Via Expressa Sul. Tem um pouquinho de tráfego carregado na Avenida Ayrton Senna da Silva, se aproximando da Ponte do Mar Pequeno. Agora, a Avenida da Praia, no Itararé, tem um pouco de lentidão. Depois que passa a divisa, o motorista vai bem. Canal 1, Canal 2, Anacosta, sem grandes problemas. Entrada da cidade também com o trânsito bom, começa a ficar movimentada, mas o motorista em nenhum momento fica parado. Na cidade de Guarujá, as principais vias com o tráfego livre nesse momento, assim como na cidade de Cubatão, o motorista não encontra nenhuma dificuldade.
0: Que bom.
1: Para quem vai pegar a estrada agora, o sistema Anchieta Imigrantes tem o trânsito tranquilo aí na subida de serra, tem lentidão neste momento apenas na chegada à capital paulista pela via

0: E Anchieta do quilômetro 13 ao 10 e na rodovia dos imigrantes do 16 até o 14.
1: Mas e as balsas, hein? Como é que tem as balsas? O pessoal que tá querendo ir para pro Guarujá agora, agora esse horário o pessoal vem mais de Guarujá para Santos, né?
0: O fluxo é maior na saída de Guarujá, mas ainda assim é tranquilo. Depois das 7h40, 7h50 começa a aumentar o movimento, mas agora, movimento tranquilo, tempo de espera de 15 minutos, tanto para quem sai de Santos quanto para quem sai de Guarujá.
1: Que bom.
0: 8 embarcações estão operando agora. Para quem vai fazer a travessia aí de pedestre entre Santos e Vicente de Carvalho, movimento tranquilo também nos embarques. O tempo de espera é de 12 minutos.
1: Muito bem. Daqui a pouquinho você volta?
0: Eu vou falar do tempo, né?
1: Será que vai fazer sol hoje ou não?
0: Olha, mesmo não acreditando muito com toda essa nebulosidade, eu tenho boas notícias, mas eu vou contar daqui a pouquinho.
1: Eu tenho roupa pra lavar hoje. Será que vai secar?
0: Pode colocar de molho já.
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2: A novidade vem com a dupla Guilherme Benuto e a participação do Panda. 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

0: FM tá na trita, na melhor. Agora 7h38, esse aí é o Jeito Moleque, Sutilmente. Jeito Moleque com nova formação, regravando sucesso, Sutilmente é sucesso, né? E se é sucesso, toca na trilha. Agora 7h39, Ariane Rocha. Eu sei que você, como jornalista, precisa falar, mas como torcedora não quer. Mas vamos falar de futebol, Ariane Rocha.
1: Ah, a gente não pode falar sobre outra coisa?
0: Não, eu faço questão de falar agora, porque os ouvintes querem saber o que aconteceu ontem.
1: Olha, foi difícil, né? Na verdade, a gente sabia que ia ser um jogo complicado pro Santos, né? Palmeiras jogando na sua casa, sem o Neymar também. Por diversas questões, o Cuca já tinha falado sobre poupar jogadores. E o Neymar também, além do gramado sintético, dele falar sobre o incômodo, ele se colocou à disposição. Sim. Porém, tem mais um fator aí, o Neymar está pendurado na Copa do Brasil.
0: Ah, é?
1: Ou seja, ele está com dois cartões amarelos. Se ele recebesse o terceiro, ficaria de fora na partida aqui na Vila Belmiro, no jogo de volta, que eu acredito que é o jogo que o Santos vai para cima, e a presença do camisa 10 do Peixe é mais do que importante. Então a gente sabe que o Neymar vai fazer, é mais importante jogando dentro de casa do que fora. Mas foi um jogo muito ruim pro Santos. O Palmeiras dominou o jogo, venceu por 3-0 nessa primeira partida de ida das quartas de final. Flaco Lopes marcou duas vezes e Andreas Pereira completou o placar. Sem o Neymar em campo, o Santos até competiu no início, mas desorganizou depois do primeiro gol e ofereceu pouco poder de reação. A ausência do camisa 10 pesou, como eu disse, mas não explica sozinha por uma derrota tão ampla, né? O Palmeiras, sim, foi superior. O Neymar não joga sozinho, né? Tem outros atletas.
0: Não dá.
1: E agora, na volta, na quarta-feira que vem na Vila Belmiro, o Peixe precisa vencer por 3 gols para levar aos pênaltis a decisão por 4 para poder avançar direto.
0: Sim.
1: No outro confronto, Vasco venceu Vitória por 1-0, mesmo com um jogador a menos desde o primeiro tempo. Andrés Gomes fez um golaço e Léo Jardim garantiu o resultado no fim. O Vasco leva vantagem aí para Salvador, mas o duelo continua em aberto. E para finalizar, olha, o Palmeiras, que faz, hein?
0: Que faz.
1: Até o Palmeiras feminino aí goleou o Red Bull Bragantino por 4-1 no Paulista. E o São José do Rio Grande do Sul e Goiatuba empataram sem gols pela Série D. Ou seja, Palmeiras tá bem aí de todos os lados.
0: O maior campeão do mundo, né? Vamos falar a verdade.
1: Olha, mas não há fase boa que dure para sempre, nem fase ruim.
0: São 112 anos de história. Respeita a nossa história, por favor. 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

0: Tri FM tá na trita na melhor. Agora faltam 15 para as 8. Marília Mendonça vira homem. E hoje é dia 27 de agosto. Hoje é dia do corretor de imóveis. Parabéns para você aí. O meu filho, Ariane, meu filho número 2 é corretor de imóveis.
1: Legal.
0: É corretor de imóveis lá em Jaú. Ele tá morando em Jaú agora. Diz que vende imóvel que nem água lá.
1: Olha que bacana. Aqui em Santos não.
0: Não, aqui não. Aqui eu não tenho nenhum corretor de imóveis como filho, mas tenho vários amigos.
1: E então, vários filhos também.
0: E vários filhos também. Mas voltamos ao assunto. Parabéns aos corretores de imóveis que estão ligados ouvindo a nossa Tri FM. Hoje é dia do peão de boiadeiro também.
1: Opa!
0: Você sabe que eu já fui peão, né?
1: É?
0: É, ainda sou.
1: Eu ia falar, tu ainda é, né?
0: Mas de boiadeiro já fiz, que eu carreguei as traias todas dos boiadeiros por aí. E hoje é dia do psicólogo.
1: Opa!
0: Dos psicólogos
1: esses
0: e das
1: trabalham,
0: psicólogas.
1: Esses trabalham, viu?
0: Esses trabalham. Esses têm um trabalho que não é mole, não. Então,
1: é
0: parabéns.
1: Verdade.
0: Parabéns aos psicólogos e às psicólogas. Oh, sabe quem faz aniversário hoje? A Sandra de Sá.
1: Olha!
0: É, a Sandra de Sá faz 71
1: agora
0: anos
1: estou...
0: hoje.
1: É dela, né? Precisando de você. É dela,
0: né? É. Às vezes no silêncio da noite. É. Legal pra caramba. Sandra de Sá, grande Sandra. Apresentei vários shows dela, uma pessoa maravilhosa. O Edinho, o filho do Pelé, faz aniversário hoje também.
1: Ex-goleiro.
0: E sabe quem faz aniversário também? O Jorge, da dupla Jorge e Matheus.
1: Opa!
0: Completando 44 anos. Pelo amor de Deus, Jorge e Matheus. É. Os aniversários de hoje. E pra você aí que faz aniversário hoje também, parabéns, viu? Felicidades, muitos anos de vida. Sinta-se beijado e abraçado, beijada e abraçada por toda a equipe da Tri.
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0: Você sabe o que é escala 6x1? 6 dias de trabalho e um dia de descanso, evidentemente. 44 horas semanais trabalhadas. E o que está sendo estudado? 40 horas trabalhadas, que seriam 5 dias de trabalho e 2 de descanso. Qual é a sua opinião?
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16: Tri FM, agora faltam 9 para as 8.

0: Tri, FM tá na Tri, tá na melhor. Agora falta um minuto para as 8. Já já a Ariane Rocha vai falar sobre o tempo para hoje. Será que vai ficar assim, nebuloso? Será que vai fazer sol? Já já você vai saber. Agora falta um minuto para as 8. Bom dia!
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0: Os sonhos de quem é imparável. Esse é o Acato com a participação do Péricles, imparável aqui na Tri FM.
1: Muito.
0: Porque tá na Tri, tá na melhor sempre. 8:02. Bom dia pra você aí ligado, vindo a nossa Tri FM, onde quer que você esteja, viu? Seja na sua casa, seja no seu trabalho, aí no carro dando uma carona pra gente, quem tá no rolê, quem tá trabalhando com o carro, quem tá indo pro trabalho ou pra escola. Bom dia, obrigado pelo carinho, viu? Pessoal ouvindo a gente aí no fone de ouvido, né? No busão, no VLT, ou pedalando, ou caminhando. Onde quer que você esteja ouvindo a nossa Tri, muito obrigado pelo seu carinho e pela sua audiência. 8:03, já eu volto com mais músicas. Já tem previsão do tempo com a Ariane Rocha. E claro, vamos falar de prêmio, fica ligado aí.
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5: Bom dia, 8h05. Agora, Ariane Rocha, o povo quer saber, tem sol hoje ou não?
4: Olha, Roque, o tempo hoje começa a melhorar, viu? Então tivemos dias um pouco mais frios aí, mas deixa eu até dar uma olhadinha aqui pra fora.
5: Tava meio chuvoso esses dias,
4: tava,
5: né?
4: Tava meio chuvoso, mas agora vai melhorando, essa nebulosidade vai indo embora. E a quinta-feira deve ser de sol em toda a Baixada Santista, com os termômetros subindo um pouquinho mais, chegando a máximas hoje de 26 graus e mínimas de 19 graus. E não há previsão de chuva nem para hoje, nem para amanhã e nem para sábado. Pelo contrário, o final de semana até sábado será praticamente de verão. Então você que tá de folga vai poder curtir uma praia, andar de bicicleta.
5: Vou poder surfar?
4: Vai poder surfar.
5: Boa.
4: Só não vai ter muita onda, mas.
5: É mesmo?
4: Não, vai ter marolinha só.
5: Bom.
4: Mas vai estar um dia bom aí para poder curtir ao ar livre. Então, tanto a sexta quanto o sábado teremos aí temperaturas com mais de 30 graus, ultrapassando os 30 graus, calor e sol.
5: É.
4: E a quinta-feira já começa aí nesse clima de verão, com os termômetros um pouquinho mais baixos. Como eu disse, não há previsão de chuva para hoje. Os ventos sopram de sudeste a uma velocidade de até 5 km por hora, entre ali entre 5 e 7 km por hora e rajadas de até 19 km por hora.
5: O negócio então é fazer um stand-up, hoje tá tudo certo, né?
4: Eu acho que combina mais.
5: Muito bem. Se a labirintite deixar, né? Porque a idade já não tá daquele jeito.
4: Pois é, né? Daqui a pouquinho eu volto com outras notícias.
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4: Tá na melhor.
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2: 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Bom dia para você ouvindo a nossa Tri FM. Obrigado pelo seu carinho, pela sua audiência. Vamos juntos ao vivo até as 9. Hoje é quinta-feira, 27 de agosto de 2026. Que o seu dia seja lindo, que a sua quinta-feira seja maravilhosa e muito sucesso, viu? Obrigado pelas mensagens, obrigado pelo carinho, por toda a positividade. Já estou 99,7% bom da garganta. Obrigado pelo carinho de todos, viu? Amanhã estarei 99,8% e assim vai seguindo. Tudo numa boa, com tranquilidade. E saiba que eu vou estar sempre por aqui, torcendo por você aí, viu?
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2: Bom dia, 8:09 agora.

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0: FM tá na trita na melhor, 8:18 agora, Ariane Rocha, pessoal que ligou o rádio agora, pessoal que sintonizou com a gente, que de repente acordou agora também, quer saber do trânsito, pessoal que vai sair de repente de casa pra ir trabalhar, ou já tá no trânsito, tá tudo parado, não sabe o que tá acontecendo, o que que eu faço, pra onde eu vou, tem que esperar, como é que tá o trânsito agora, hein, Ariane?
1: É, agora deu uma complicada, né, pro motorista que vem pra Santos ali pela Via Anchieta, no finalzinho da Via Anchieta e na Avenida Martins Fontes, nas quatro pistas, o trânsito bem carregado por ali no sentido centro de Santos. Para quem segue pelo canal 1, depois que passa o curvão em direção ao centro da cidade, também tem lentidão. O canal 2, desde a praia até a Carvalho de Mendonça, o pior trecho é entre a Glicério e a Carvalho de Mendonça. A Avenida da Praia ainda está fluindo bem, sem grandes problemas, somente aquela morosidade. A saída de Praia Grande, no sentido São Vicente, segue tranquila agora ao longo da Via Expressa Sul até a Ponte do Mar Pequeno. Nas estradas, a lentidão segue na chegada a São Paulo, agora em dois pontos da Via Anchieta, do quilômetro 19 até o 17, do 12 ao 10, e na Rodovia dos Imigrantes, do 17 até o 14.
0: Muito bem. E a João Pessoa, tá tranquila ou tá daquele jeito já?
1: É, a João Pessoa tá tranquila, viu?
0: Que ultimamente já tem dado muito trabalho, hein?
1: Exatamente, viu? Olha, o que eu tava observando ontem, saindo daqui do Grupo Tribuna, os semáforos ainda não estão sincronizados, né?
0: Nunca
1: então,
0: estiveram, né?
1: Você tá no semáforo fechado e você consegue ver quatro adiante. Aí você vê lá um vermelho, um amarelo, um vermelho, um amarelo, intercala e aí o trânsito não flui. Então a gente
0: trava tudo.
1: Tem observado isso nos últimos dias.
0: Aliás, não só na João Pessoa, Santos toda tá assim, bagunçada.
1: Outro trecho complicado de semáforo é ali na Francisco Glicério, no cruzamento com a Senador Feijó e a Washington Luiz.
0: Sim.
1: Também fica bem complicado ali, principalmente nesse horário da manhã.
0: E as balsas, Ariane, estão funcionando bem? Como é que tá?
1: Estão funcionando bem, mas a saída de Guarujá deu uma complicada agora com 20 minutos de espera. Já para quem sai de Santos, segue tranquilo, 15 minutos de espera, 8 embarcações estão operando agora.
0: Muito bem, daqui a pouquinho a Ariane Rocha volta com mais informações, agora 8:20, bom dia! Ele vem aí!
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6: Tri FM agora 8h28.
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6: Ariane Rocha é com você.
7: Olha, Rock, uma avalanche seguida por uma enorme enxurrada deixou pelo menos 335 mortos na região entre o Nepal e o Tibete, na China. Quase 1.500 pessoas estão desaparecidas, entre elas centenas de estrangeiros. Segundo o Serviço Geológico dos Estados Unidos, o desastre foi provocado pelo colapso de uma geleira. Gelo e rochas atingiram um rio e desencadearam uma enxurrada de água, lama e destroços, destruindo casas, estradas e pontes. As equipes de resgate continuam as buscas, mas enfrentam dificuldades para chegar às áreas atingidas. As autoridades também alertam para o risco de uma nova inundação. E o CIEE está com 198 vagas de estágios abertas em 8 cidades da Baixada Santista. Santos concentra a maior parte das oportunidades com 142 vagas. Também há postos em São Vicente, Praia Grande, Guarujá, Bertioga, Itanhaém, Cubatão e Peruíbe. As oportunidades incluem estudantes do ensino médio e de áreas como administração, educação, contabilidade, direito, comunicação e construção civil. Os interessados devem consultar as vagas e fazer o cadastro pelo site oficial do CIEE. A disponibilidade pode mudar conforme o andamento dos processos seletivos. Já volto com outras notícias, viu, Rock?
6: Tá bom.
7: Tá na Tri, tá na melhor.
6: Até já.
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Eu sei que você gosta de cantar com a Tri. 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Bora? Com o Nego Velho? 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Ativando o modo karaokê da Tri. Alexandre Pires.

0: Tri, FM tá na Tri, tá na melhor. Elis Justy, a Cowgirl de Piracicaba, filha do seu Osvaldo, fazendo sucesso danado.
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0: Elis Justy aqui na Tri, agora 8h38. Bom dia!
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0: A Ariane Rocha, e o trânsito agora melhorou ou piorou, hein?
3: Olha, deu uma leve melhorada, viu? Observo na Avenida da Praia que o trânsito tá fluindo melhor, ainda tem um pouco de lentidão na divisa entre Santos e São Vicente. A entrada de Santos também deu uma aliviada nas quatro pistas, na Avenida Martins Fontes, para quem segue em direção ao centro de Santos. Agora, onde tá travado é a Rua Doutor Zelmor Paiva Magalhães, ali próximo ao Rio São Jorge, para quem tá indo pro Rádio Clube, próximo ao Jardim Botânico. Então, motorista, se puder, evite a região. Para quem tá em São Vicente, o Gonzaguinha tem o trânsito lento e a linha amarela na altura dos bairros até o centro da cidade com um pouco de movimento intenso. Saída de Praia Grande para São Vicente com o tráfego normal e tem um acidente na Avenida Presidente Costa e Silva, quase na praia ali, próximo à Avenida Metropolitana, por enquanto sem reflexo no local.
0: Muito bem. E o Marcos Roberto é motorista de aplicativo. Ele tá dizendo aqui que o trecho no canal 3, que tá meio zoado ali, Ariane, é na Francisco Glicério com o Senador Feijó. É um prédio novo, tá fazendo uma calçada, então eles fecharam uma faixa, por isso que tá estreitando a pista, né?
3: Não, mas na verdade não é nem isso. A questão toda é por conta dos semáforos mesmo.
0: Que também
3: abre um, fecha um, e a obra, claro, faz parte ali, acaba complicando também, mas a questão que eu citei foi em relação ao semáforo, que complica o trânsito.
0: No frigir dos ovos é uma coisa só, né?
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0: Trânsito intenso, semáforos de Santos que não se combinam, tá uma bagunça danada. Aí agora vamos falar da balsa, que a balsa não tem semáforo e a desliza numa boa, né, Ariane?
3: Olha, depende, viu? Nesse momento agora o motorista encontra pelo menos meia hora de espera para sair de Guarujá.
0: Eita.
3: Já a saída de Santos, com 15 minutos de espera, bem mais tranquila, 8 embarcações seguem operando nesse momento.
0: É o que tá acontecendo? Maré alta?
3: Maré baixa? Movimento intenso.
0: Movimento intenso, muito bem.
3: Daqui a pouquinho eu volto.
0: Volte. Tá na Tri?
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10: Bom dia. Faltam 14 para as 9 agora. Daqui a pouquinho tem o sorteio do combustível dos convites de cinema. É, já já tem. Tá na Tri, tá na melhor.
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0: Tri FM tá na trita na melhor. Periclão, quando a gira girou, fechando o meu horário de hoje. Obrigado pelo seu carinho e pela sua audiência, viu? Vamos lá pro sorteio. Quem faturou então um vale combustível no valor de R$100, mais um par de convites de cinema do Cine System, do Litoral Plaza Shopping na Praia Grande, foi o José Pedro. José Pedro de Assis Assunção.
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0: Ô, José Pedro, parabéns, amigão. José Pedro de Assis Assunção. José Pedro, você tem 2 dias úteis para passar aqui na Tri FM, aqui na João Pessoa 350, no centro de Santos, das 2 da tarde até as 3h30, com seu documento da identidade, para pegar seus presentes, tá bom? Parabéns, José Pedro, obrigado a todos que participaram. Vem aí o Rick, trazendo para você o Conta Mais. Obrigado pelo seu carinho, pela sua audiência, que o seu dia seja maravilhoso. Eu sou o Roque Vieira, indo embora e volto amanhã, 5 horas da manhã, com o nosso galinho. E amanhã é o dia do sorteio. Amanhã vamos saber qual será o nome do nosso galinho tri. Que o seu dia seja maravilhoso. Beijos e abraços. Tchau, gente!

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1: Uma informação sobre a pessoa jurídica que hoje é uma discussão nos tribunais. Porém, o que é importante se você é pessoa jurídica? Estar com seus recolhimentos previdenciários em dia. Por quê? Porque você vai ter direito a um auxílio-acidente, a uma aposentadoria. Então, isso é fundamental para a pessoa jurídica.
2: Esse é o alerta da advogada doutora Thelma Rodrigues. Informe-se sobre seus direitos trabalhistas. 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
8: Vai começar o Conta Mais. 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
9: Bom dia, bom dia.
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Fofoca comigo, Rick, chegando. Tem aquele som que você gosta de ouvir. Tem Pixote, tem Panda, tem Murilo Ruffi, tem Marília Mendonça. Olha, gente, surfista brasileiro bateu a prancha no próprio nariz e se arrebentou. Gente, são as coisas que acontecem durante um treino com surfistas, gente. Já vamos falar quem foi. E o Ítalo Santos tá com mais problema na justiça, influenciador. Envolvendo dois seguranças na justiça trabalhista. Tá fogo, tá fogo. E tem bebê chegando aí no mundo sertanejo. Quem será que tá grávida e anunciou a gravidez, hein? Vamos saber de tudo isso e muito mais.

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0: Mercury FM, tá na trita, na melhor. Deixa eu. Murilo Rufi.
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0: Chega aí, Dodô.
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0: Cria FM, tá na trita, na melhor é Panda, eu te seguro. Hoje, gente, é dia 27, dia do corretor de imóveis, dia do peão boiadeiro, aquele berrante, dia do psicólogo. Parabéns a todos os psicólogos que estão aí trabalhando sempre com as nossas mentes malucas. Aniversário. Famosos hoje, Sandra de Sá, cantora, 71 anos. Edinho, ex-goleiro, o filho do Pelé, 5.6. E Jorge Barcelos, da dupla Jorge Matheus. E o cantor completa 44 anos. Felicidades, muita saúde, parabéns. Se você faz aniversário, faz junto com essa turma aí hoje. E olha, nós vamos sortear o par de convites pista premium pra você agora, aqui comigo, pro show do Thiaguinho, do TH, na rádio mais TH do Brasil. É a Tri te colocando no show do Thiaguinho, dia 19 de setembro, às 8 da noite, no Santos Convention Center, lista VIP. É só chegar com o acompanhante e aproveitar, gente. E a nossa enquete de hoje vai pelo nosso WhatsApp, pelo 13-3219-1055. Quer ir no show do Thiaguinho? É nosso novo ouvinte? Adiciona, fala comigo, Rick, lá pelo 13-3219-1055. 13-3219-1055, é fixo mesmo, é o nosso WhatsApp. E aí você responde a essa enquete de hoje, que é curiosa. Eu acho que nunca foi feita essa pergunta aqui. Porque de tempos em tempos, até porque o público muda muito, né? A gente... daqui uns 6 meses, 1 ano, a gente pode repetir uma pergunta. Mas essa aqui, eu acho que nunca foi, nem pelo Val, pela Nani, nem por mim, pela Nani. Não, essa aqui eu quase certeza que ninguém fez. Então vamos lá. Pra quem quer ir no show do Thiaguinho, seja sincerona agora, sincerão. Busque na sua memória e responda em áudio. O que é que já aconteceu com você que parece mentira, mas é ou foi verdade? Ou é verdade? É um acontecimento passado, mas que é verdadeiro. O que é que aconteceu com você que parece mentira, mas é verdade? Qualquer um ia dizer, não, isso é mentira. Não, mas é verdade, aconteceu mesmo. Não vai me mandar um audiobook aqui de 2 minutos, gente. Manda áudio curto, 30, 45 segundos estourando. Conta aí pra gente no Conta Mais, valendo o show do Thiaguinho, pelo 13-3219-1055. O que aconteceu com você que parece mentira, mas é verdade?
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resposta de Gustavo Lima, ele que tava falando aí nas, na internet aí, nessa semana, sobre o rádio, a beleza do rádio, né? Ele mesmo disse, pô, falaram que a internet ia chegar, o rádio ia acabar, que nada. O rádio é maravilhoso, o rádio já me deu muitas alegrias, eu ouço o rádio, eu dirijo muito na estrada, eu ouço. Aquele jeitão dele de falar, caipira legal, muito bom. Mumuzinho agora.

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1: Ed Brito e Samuel.
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0: Luiz Samuel, Romance Rosa na Tri, tá na Tri, tá na melhor. 9h44, tá fim de ir no show do Thiaguinho. Quer curtir o Thiaguinho, Tia Tri? Quer curtir na Rádio Mais TH do Brasil? A gente vai te colocar no show do Thiaguinho. Lembrar que vai ser dia 19 de setembro, às 8 da noite, lá no Santos Convention Center. Mais uma promoção da Tri, a Rádio Mais TH do Brasil, né? E é lista VIP, tá? A gente vai dizer no final aqui do horário, eu vou dizer o nome de quem ganhou. E aí você pode ir com acompanhante, chegar lá, fala que tá na lista da Tri. A pergunta da enquete pro show, que é o passaporte pro show do Thiaguinho, é... O que aconteceu com você que parece mentira, mas é verdade?
1: Bom dia, Tri.
0: Bom dia.
1: Me chamo Cristiane, eu falo de Rio Branco, São Vicente.
0: Fala aí, menina.
1: Tri, quando eu tinha meus 12 anos, eu morava no Jardim Nova República. Eu passei na calçada, beirando o portão. Veio um cachorro, puxou a minha saia. Rasgou minha saia e deixou só de calcinha.
0: Meu Deus.
1: E blusa no meio da avenida.
0: Meu Deus.
1: Contando assim parece mentira, mas eu passei uma vergonha.
0: Eu imagino.
1: Beijos,
0: constrangimento. Uma criança, né? Terrível.
2: Bom dia, Rick, meu amigo. Alexandre.
0: Bom, professor.
2: Silva, corredor, professor da náutica.
0: Beleza?
2: Rick, uma certa prova que eu fiz em São Paulo de 21 km, meia maratona.
0: Corrida,
2: faltando uns 3 quilômetros.
0: Caiu.
2: Me deu uma dor na barriga que eu precisava urgente ir ao banheiro.
0: Coitado, você fez,
2: de
0: meu.
2: De sorte, essa prova tinha banheiros químicos no meio da prova. E
0: muito
2: eu tive
0: bom.
2: Que dar uma paradinha estratégica.
0: Sim.
2: E aliviar. Meu Deus,
0: uhul.
2: Tá na Tri. Tá, né,
0: foi
2: melhor.
0: Daquele
2: abraço,
0: jeito.
2: Rick,
0: abraço,
2: Brasil.
0: Imagino como foi, meu irmão.
3: Bom dia, Tri.
0: Bom dia.
3: Aqui é o João Cruz.
0: Aí, João.
3: Praia Grande.
0: Diga
3: Rapaz,
0: aí.
3: O que parece mentira, mas é verdade, é que eu consegui encontrar alguém que me aturasse já por quase 20 anos. Né? Consegui casar. Parece mentira, mas é verdade.
0: Consegui.
3: Porque, olha, tem que ter muita paciência pra me aturar, viu? E tem que gostar muito. Porque
0: Deus do céu.
3: Eu mesmo assumo que eu sou um cara chato.
0: Glória! Adeus! E você, vale o show do Thiaguinho, vocês são impagáveis. Que aconteceu com você? Que parece mentira, mas é verdade.
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0: Obrigado.
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4: Eu acho que você tem que mandar aquela mensagem. Mas manda o que tá no seu coração.
5: Porque se fosse eu falaria mais ou menos assim.
6: Ei, boa noite. Antes de te bloquear, eu só vim te dizer que a partir de hoje pode tocar o terror, fazer o que quiser fazer. A boca é sua, curte suas farras. Sinto mais nada.
4: Não, apaga.

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Agora 10 e 1. Apaga, apaga, apaga, Danilo e Davi na tri.

Quinta-feira e tá na Trita na Melhor. Você continua mandando lá no nosso WhatsApp, valendo o convite pro show do TH, do Thiaguinho, com a Tri FM. O que que aconteceu com você que parece mentira, mas é verdade? Tem cada história já pra gente falar, gente. Muita história. E olha, ela também agora, ó.

0: música explodiu no Brasil. A gente vira e mexe, toca aqui na Tri. E tem bebê chegando, tem um peãozinho aí que não é tatuado ainda.
1: Dentro da caminhonete.
0: Tá chegando, a Mariana Fagundes contou que tá grávida do primeiro filho com o maridão, né? O cara é um empresário aí, o marido Alessandro, tal de Alessandro. Ela tá já com 11 semanas. E olha, os dois estão juntos há 20 anos, hein? Então imagina a felicidade deles. Ela disse que 2026 já virou o melhor ano da vida deles. Não é pra menos, né? Como eu falei, essa música tá aí, um estouro, né? E agora eles estão naquela ansiedade pra saber se é menino ou menina e tal. Bom, eles falaram que vindo com saúde tá ótimo, né? Isso que a gente quer, né? Sempre o pensamento é esse. Mas tá acontecendo tudo junto com ela aí, ó. Será que o pequenininho vai fazer tatuagem? Ela tem que colocar a tatuagem de rena nele, né?
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0: minutos por aqui, o Rick, na sua manhã de quinta, 27 de agosto, que você consiga resolver tudo, todos os BOs ou não tão BOs assim, tudo que você se propôs a fazer nesse dia de hoje, você chega amanhã na sexta-feira mais tranquilo, mais tranquila, tá bom? Vem comigo, Rick, até as 2 da tarde aqui.
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2: Quando Guilherme pensou isso aqui, ó?

0: só vai barulho.
1: Ai, ai, ai.
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5: Aí, essa é aquela que pega no coração. Essa é aquela que vai fazer você se emocionar. Só não pode ligar pro ex ou pra ex, tá? Segura.

0: Acho que vai assim até o final do dia, viu? Olha, sim, é bom, né? Sem chuva, não tá aquele calorão, hoje tá perfeito o dia. E a gente quer saber, valendo convites pra você e no Thiaguinho, o que que aconteceu com você, que parece mentira, mas é verdade. Vamos continuar ouvindo as histórias, os causos das pessoas, dos ouvintes aqui na Tri FM, que estão sempre ligados no 105,5, vai.
1: Tri, bom dia.
0: Bom dia.
1: Eu quero muito do show do Thiaguinho, inclusive com meu filho autista, que ama ele. Deixa eu dizer o que aconteceu.
0: Conta.
1: Que parece mentira, mas é verdade, galera. Olha só, eu namorei e aí me relacionei com uma pessoa por uns 6 anos, mas ele tinha outros irmãos que eu não conhecia, que era de... meu pai tinha feito uma outra família, enfim, terminamos o relacionamento e foi meio conturbado o término, então a gente começou a se falar. Eu estive outro dia num noivado, conheci uma pessoa e a gente se apaixonou, e aí, pasmem, é irmão, meio irmão do meu ex. Então é, não. Parece mentira, mas é verdade.
0: Gente!
1: É, acabei que namorei.
0: Ficou com os dois
1: irmãos, sem saber.
0: Sem saber, isso é coisa de novela. Isso é coisa de novela, gente. Ela teve um relacionamento, não deu certo, bastante tempo. Aí foi por outra situação, completamente diferente. Era o irmão do cara, meu. Não é possível que essas coisas acontecem. Mas é verdade, né?
2: Bom dia, Rick. Bom dia, Nani.
0: A Nani tá de férias.
2: Fala, Felipe, do bairro Macuco.
0: Fala, Felipe.
2: Parece mentira, mas é verdade. Uma vez eu levei a Nani no Uber. Ela estava saindo de um show que ela tinha ido no evento.
0: Que legal.
2: Lá no Mendes.
0: Que legal.
2: Na ponta da praia.
0: Aham.
2: Falei, pô, direto, participo da Tri e tal. Arruma um convitinho do show, qualquer hora.
0: Ah, tu já pediu o convitinho.
2: Essa é a hora, hein, mano?
0: Chegou a hora, essa é a hora. Essa foi boa, cara, gostei, gostei muito.
3: Bom dia, Tri, bom dia, Henrique, aqui é a Maria.
0: Tudo bem, Maria?
3: Nova, Escapatão. Então, ninguém acredita quando eu falo. No início da minha carreira, eu estava na madrugada trabalhando. Sou da enfermagem.
0: Enfermagem.
3: Eu tomei um tapa. Estava sentada escrevendo, assisti só o tapa no meu ouvido.
0: Como
3: olhei
0: assim?
3: Para um lado, olhei para o outro, não tinha ninguém. O meu colega de trabalho estava no posto, escrevendo também, bem longe de mim. Quando eu contei que eu tomei um susto e levantei correndo, ninguém acreditou em mim.
0: Meu Deus.
3: Eu rezei, né?
0: Experiência poltergeist. Já pensou você que trabalha de madrugada, toma um tapa, olha pro lado, não tem nada, não tem ninguém? Meu Jesus, e contigo, hein? Vale ingresso pro show do Thiaguinho, conta aqui pra gente no Conta Mais. Fala comigo, Rick, lá no WhatsApp 13-3219-1055. O que que aconteceu contigo que parece mentira, mas é verdade?
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1: Agora 10h31.

Oxá. E a gente continua aqui daqui a pouquinho. Mais um momento aí pra gente trazer as histórias das pessoas. E vou falar de uma confusão que aconteceu em Barreto, gente. Até o Afer da Ana Castela tava lá.

0: Tri FM tá na Tri, tá na melhor, gente. Olha, eu vou falar pra você. Barretos virou uma confusão, porque não teve só música e romance, não. Teve uma confusão gigante e acabou chamando a atenção porque envolveu o suposto affair da Ana Castela, que é o César Rincón, influenciador. Está esse tititi ainda, que eles estão juntos. Rumores, que eles estão juntos. E aí, o que que aconteceu? Teve um quebra-pau lá no camping com esse César Rincón, influenciador, o suposto affair da Ana Castela, Miguel Mendes e a Kelly Fazendeira, tudo influenciadores. Aí é, já sabe, né? Como sempre, cada um contou um lado da história. O Miguel disse que foi agredido por gente da equipe do Rincón e que o trailer onde ele estava com a Kelly foi invadido e quebraram lá, fizeram umas badernas, foi danificado. Já o Rincón diz que o Miguel teria chegado lá alterado, bêbado e procurando já a confusão. Só que depois a organização, olha isso, ó, entrou no meio. Segundo o comunicado oficial, o Rincón reconheceu que a conduta da equipe dele não foi apropriada, foi inadequada, que tinha desrespeitado as regras do camping. Eles conseguiram lá, o pessoal da organização de Barretos lá do camping, uma declaração dele disso daí. E antes que viesse medidas disciplinares, ele resolveu então sair dali, deixar o local, ou seja, deu ruim mesmo. E aí agora o negócio é abafar, né? Deixa quieto, deixa pra lá, porque é melhor.
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6: Pode.

Agora 10 para as 11, vamos falar da Ana Castela, né? Falamos dela. Vamos curtir a Ana Castela? É que eu não te esqueci. É a novo sucesso dela. Vamos lá, menina.

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0: FM, tá na tri, tá na melhor. É o Gustavo Lima, retrovisor. Gente, olha, a gente vai dar os convites hoje aqui mais uma vez pro show do Thiaguinho. Tá uma loucura isso daí. Todo mundo tá querendo ir nesse show. Se você tá afim, tudo que você tem a fazer é participar aqui comigo, Rick, na tri agora pelo 13-3219-1055 e contar o que que aconteceu com você, que parece mentira, mas é verdade.
1: Bom dia, tri. Eu sou Lucivalda de Andrade. Algo que aconteceu na minha vida, que as pessoas não acreditam, é quando eu estava grávida do meu filho. E eu falava os nomes para ele escolher. Eu falava, filho, o nome que você quiser, você mexa. E quando eu falava o nome Miguel, ele mexia. Nossa. Fiz vários testes, vários dias. E depois de duas perdas, graças a Deus, meu milagre veio. E o nome dele é Miguel. Foi ele que escolheu. Que eu conto essa história, as pessoas não acreditam, mas foi verdade.
0: Que história bonita.
1: Quero muito do show do Thiaguinho.
0: Oi, Lu, boa sorte pra você. Adorei a tua história, foi muito legal.
2: Bom dia, Rick.
0: Bom dia,
2: Tri. Meu nome é Jackleton Falho. O que aconteceu comigo? Eu tenho dois acidentes na mesma hora, na mesma data. No ano novo de 2012, 1h35 da manhã. E depois de 10 anos, 2022, no ano novo, 1h35 da manhã.
0: Nossa.
2: E eu fui operado pelos médicos que são sócios da mesma clínica de fratura.
0: Não.
2: É uma coisa que eu acho muito estranha, mas aconteceu comigo e é verdade.
0: Ainda bem que você tá
2: Valeu,
0: bem.
2: Valeu, eu sou tri sempre.
0: Tem que pegar esses números aí e jogar isso aí, rapaz. Tem que jogar e dar um jeito aí. Cada história.
3: Bom dia. Aqui é o Cardoso do Tudo de Pasto.
0: Fala, Cardoso.
3: Tá na melhor.
0: Valeu, garotinho.
3: Essa daí é boa. O que aconteceu com você, que parece mentira, mas é verdade.
0: Uhum.
3: Eu tive um acidente em frente ao shopping de Praia Grande aqui de moto.
0: Sim.
3: Bati na traseira de um carro, meu capacete rachou no meio. Fui pro hospital, me deram como morto. Tava deitado na maca.
0: Como assim,
3: cara? Deitado como morto. Do lado da pedra de mármore, onde já tinha um coberto ali.
0: Caraca!
3: Acordei de manhã, gritando socorro, porque eu tava tudo amarrado. Saí do hospital, uma pessoa me soltou.
0: Um respeito.
3: Falou pra mim não olhar pra cara dela.
0: Que é isso, cara? Não, peraí, para, eu não tô entendendo. Vamos voltar essa história. O cara foi dado como morto, tava do lado de uma pedra de mármore, lá já tinha outro coberto. Vamos voltar nessa, volta nessa parte aí.
3: É verdade.
0: Vai, isso, vai.
3: Eu tive um acidente em frente ao shopping de Praia Grande aqui de moto, bati na traseira de um carro, meu capacete rachou no meio, fui pro hospital, me deram como morto, tava deitado na maca, dado como morto.
0: Meu
3: do lado
0: Deus.
3: Da pedra de mármore, onde já tinha um coberto ali. Acordei de manhã, gritando socorro, porque eu tava tudo amarrado. Saí do hospital, uma pessoa me soltou. Falou pra mim não olhar pra cara dela.
0: Por que não olhar?
3: Não podia mostrar a face. Eu levantei, fui pra minha casa, não lembro de nada. Quando eu fui atrás da minha moto, atrás dos meus documentos, cheguei na delegacia. O delegado falou pra mim que o dono daquela moto tava morto. E era eu. Tava vivo.
0: Rindo com respeito.
3: Tá na melhor, pra honra e glória do Senhor Jesus Cristo. Me deram como morto.
0: Amém. Eu vou te falar, irmão. Você nasceu de novo mesmo, cara.
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1: São 11 horas, 13 minutos, é o nosso Conta Mais, valendo o convite pro show do TH do Thiaguinho, com a abertura do Suel, dia 19 de setembro, às 8 da noite, lá no Santos Convention Center. E a gente avisa, vai se aproximando, tá acabando agosto, vai virar um mês, vai ser aquela loucura. Procura, se dá o teu jeito aí, entra aí em icones.com.br, vai tentando aqui na Tri. Mas também, se tiver uma galera grande, é bom já ir comprando, viu, gente? É bom.

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0: pra quê? Fala pra mim, vai.
1: Tri FM tá na Tri, tá na melhor, gente. O Ítalo Santos fez um ano da prisão dele, do marido, lembra o influenciador? Fez um ano já e ele tá tendo mais problemas na justiça. É, ele e o marido foram presos em agosto do ano passado, condenados em fevereiro desse ano, porque, segundo lá a condenação, eles produziam conteúdo adulto envolvendo adolescentes. Agora o que que tá acontecendo? O negócio tá feio pro lado dele, hein? Continua com problema, agora duas ações trabalhistas. A justiça reconheceu que teve assédio moral contra dois funcionários, ex-seguranças, assédio sexual, além de condições degradantes de trabalho. E os funcionários contaram coisa bem pesada, diz que eram até impedidos de usar banheiro interno da casa, era um negócio pesado. E o Ítalo e os demais responsabilizados vão ter que pagar R$60 mil por danos morais, R$30 mil para cada segurança, além de outras verbas trabalhistas, todos os custos, né? Vai para quem perde, né? Ainda tem isso também. E a defesa nega, diz que não, ele tá negando, que vão contestar isso por meio de recursos. Ou seja, vai ter mais assunto aí para isso contra o influenciador paraibano e o marido dele, o Israel Vicente, né? Estão lá presos já desde agosto de 2005 e ganhou uma repercussão, vocês lembram? Por causa do youtuber Felca. Um vídeo lá, e aí estourou tudo isso aí. Então eles teve bloqueio das redes sociais, não podia ter contato com desmonetizou todos os conteúdos. A vida do cara foi por água abaixo. Agora mais essa aí, é fogo, né? É a lei da ação e reação, né, gente?
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0: 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Chegando mais um sucesso, uma novidade na programação da Tri, ó. Sua música está de volta aqui na Tri. Diego e Vitor Hugo.
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0: 12h37, Henrique e Juliano, tá na trita, na melhor.
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0: Essa música com eles ficou legal pra caramba, já ouviu? Sutilmente, com jeito moleque na tri.

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1: Tá na treta, na melhor. Gente, o que que aconteceu com você que parece mentira, mas é verdade?
2: Bom dia, meu querido. Aqui é Adelaide do Oceano.
1: Bom dia.
2: O que aconteceu comigo de mais assim surpreendente na vida foi que eu sou adotada. E fui conhecer minha família depois de, já com 30 e poucos anos.
1: Ah, sim.
2: Chegando lá, uma noite antes, eu fui a um baile. Na minha época estava baile. Cheguei lá, acabei ficando com um rapaz. No dia seguinte, eu fui ser apresentada pra minha irmã, pra família.
1: Não.
2: Ele era meu sobrinho.
1: Ah!
2: Tá bom pra você? Um bom dia, um beijo.
1: A tia ficou com o sobrinho, meu Deus.
3: Eu trabalhava numa padaria na Joaquim Távora com a comida do Martins.
1: Sim.
3: Aí, todo final de tarde, tinha um homem que ficava no balcão da bebida e me olhando, E eu no balcão do pau. E eu tinha uma raiva daquele homem tremendo, que ele ficava me secando. Aí um dia minha tia, que morava na Feira do Feijão, foi lá pro sapão, que ela ia todo final da tarde.
1: Uhum.
3: Aí a tia ficou conversando comigo no balcão. Quando ela sai, o cara aborda ela e fala: ai, Maria, você conhece aquela moça, aquela morena? Aí a tia falou assim: você não sabe quem é, Zé Augusto? Ela é tua sobrinha, filha do teu irmão. Meu, cara não sabia onde fica a cara.
1: Nossa,
3: nunca mais ele... Aí lógico que ela me apresentou e tal.
1: Meu
3: mas nunca
1: Deus
3: mais ele foi tomar cachaça dele na da padaria. Mas eu fiquei com uma raiva desse meu tio.
1: Coitado, mas também...
3: Eu também não sabia, nem
1: não
3: ele
1: sabia
3: que era sobrinha, né?
1: Gente,
3: era esse convite.
1: Meu Deus do céu, que cada história, hein?
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4: Tri FM agora 8 pro meio-dia.

0: Chegamos ao final do programa, agora é hora de fazer o sorteio tão esperado pro show do Thiaguinho, pista premium, um par de convites, abertura top com cantor Suel, dia 19 de setembro às 8 da noite no Santos Convention Center, mais uma promoção exclusiva, Tri FM, a rádio mais TH do Brasil, e é só ir direto lá, tá? Show do Thiaguinho é só chegar, o nome que eu disser aqui vai estar lá na lista VIP e vai poder levar acompanhante. Quem não quer contar com a sorte, já corre, entra aí no ícones.com.br para comprar os convites. Vai virar o mês, hoje é 27, semana que vem já é mês que já é setembro. Vai, eu não tô garantindo, mas eu acho que vai ter virada de lote. Já teve uma. Agora, né, faz mais de mês que tá vendendo os convites. Agora, bicho, o negócio vai pegar. Então, se você não tiver a sorte agora do Cauê Ataíde Barbosa... Aê, Cauê! Você não, você vai comprar lá, meu. Já garante o teu. Mas o Cauê já faturou aqui. Obrigado por todos que participaram, contaram as histórias, os causos. Foi muito engraçado, foi muito divertido. Espero que você tenha gostado de ouvir. O que aconteceu com você, que parece mentira, mas é verdade, foi cada história, né? Mas a que eu mais fiquei impressionado foi a da enfermeira que tava no plantão de madrugada, sozinha na sala, e aí alguém deu um tapa no rosto dela. Quando ela olhou, não tinha ninguém. Ninguém. Ninguém estava no quarto. O que teria acontecido com a enfermeira? Uma história incrível.
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1: Como é que tá a gasolina aí?

0: o pauzinho tá caidinho? Tá caidinho o pauzinho do ponteiro da gasolina? Então, olha, vamos levantar esse pauzinho. Eu vou te dar R$100 de combustível. É um prêmio legal ou não é? Muito bom. Se você quer esse prêmio, fala comigo, Rick, mais os convites do Cine System, que é top também, lá no Litoral Plaza Shopping na PG. Entra no WhatsApp e ajuda a escolher essa música. Pensa, qual você vai escolher? Gustavo Mioto e Mari Fernandes, eu gosto assim, a primeira. Fica com Deus, Ian e Sorriso Maroto, música 2. Música 3, Simone Mendes, Direitos Iguais. Zé Neto e Cristiano, resumindo, vixe, tá complicando agora. Menos é mais champanhe, complicou de vez. Complicou de vez. Cara, eu não queria estar do teu lado aí. O que você vai fazer? Gustavo Mioto e Mari Fernandes, Ian e Sorriso Maroto, Simone Mendes, Zé Neto e Cristiano, ou Menos é Mais? 13-3219-1055. Vai ganhar aquele cenzão de vale combustível. Você tem aquele prazer quando o cara da bomba de combustível fala assim pra você. Com a forma de pagamento, é no Pix, que eles dão desconto, né? Você fala assim, não, meu filho, eu tenho o vale. Eu ganhei da Tri.
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0: Matri tá na melhor. Olha, gente, você que tá participando, vou te falar, tá uma loucura, porque a sequência é ótima, são músicas de sucesso, tá daquele jeito. O pessoal vota, depois fala desvota. Não, troca aí, Rick, põe a Simone Mendes. Não, põe, deixa o Gustavo Mioto. Mari Fernandes, eu gosto assim. Ian Sorriso, fica com Deus. Simone Mendes, Direitos Iguais. Aí vem agora. Zé Neto e Cristiano, resumindo, fortíssima. Menos é Mais Champanhe, fortíssima. Não sei o que vai acontecer.
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0: Obrigado.
1: Teve aqui na sequência premiada Zé Neto, Cristiano resumindo, Direitos Iguais, Simone Mendes, em Sorriso, Fica com Deus. Eu Gosto Assim, Gustavo Mioto e Mari Fernandes. Já, já, aquele top Vale Combustível de 100 Mango e os convites de cinema.
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3: Tri FM agora 12:30. Voltamos, vamos lá pro resultado. Saber qual foi a campeã aqui na sequência.
10: Uhul!
3: Tá na melhor.

0: forte nessa sequência. Gustavo Mioto e Amari. Foi uma sequência toda forte. Por isso que deu esse troca, não troca, volta, desvolta. Pessoal votando em uma, depois votando em outra. Mas já tem um resultado aqui. Quem tá levando de presente é Maria Augusta, Maria Augusta Soares. Maria, valeu, querida! É a Guta, Guta de São Vicente. Obrigado, Maria Augusta. Tá aí, ó, ganhou motorista de aplicativo. Ganhou um vale combustível de R$100, merecido demais. Pessoal do aplicativo que, né, precisa, né, gente? Não desiste não, viu? A Guta ganhou, você pode ser o próximo, a próxima.
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0: Fofoca do ano, Juan Leandro, Danilo e Davi. Aonde você tá me ouvindo, hein? Onde você tá ouvindo o Rick agora?
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0: Vou mandar um abraço aqui pro Wilson Batista, motorista de aplicativo, tá aí na sintonia.

0: foi o sorteio, ele tava tentando aqui o vale. Não desiste, irmão. Vera Alves dos Santos, no, na curva do S, na PG. Obrigado, querida. Obrigado a Daniela Vaz Simões, também na cidade de Náutico, São Vicente, tá sempre ouvindo a gente, ouvinte da Tri assídua. Rafael Cardoso, Nova Sintra. Também o Ricardo Fernando Basso, Peruíbe, Luiz Roberto Corrêa, em Mongaguá, Genor de Campos. Ah, boa tarde, Rick. Carla Matos, Ponta da Praia. Valeu, querida. Obrigado, Carlinha. Obrigado pela sintonia também. É, tem gente aqui falando, um dia eu consigo esse vale. Vai entrando mensagem uma em cima da outra, é uma loucura. Boa tarde, sou do Sergipe. Sempre ouço a Tri. Edna! Final do celular 73, o DDD 79, Sergipe, que legal. Obrigado. Boa tarde, Eve. Eve de São Vicente ou Evi do Beira-Mar. Valeu, turminha.
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0: Agora 1h10, boa tarde.
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0: Rick, eu sou a Fernanda, tô trabalhando aqui no centro de São Vicente. Toca aí Gustavo Lima, oferece pro Renato, motorista de aplicativo, meu marido tá trabalhando. Gustavo Lima, vambora.
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Sexta-feira à noite, na trita, na melhor. Fernando, motorista de aplicativo também, tá doido atrás do vale. Tá perguntando se vai ter mais aí na parte da tarde. Não posso dizer o que vai ter aqui à tarde. O Flávio Filho fica bravo quando eu falo. Como, por exemplo, hoje tem Tiaguinho no horário dele. Mas se eu falar, ele fica... Ai, falei.

0: Chama! Bora com tudão na tarde de hoje.
1: Boa tarde, Rick. Aqui é Leandro.
0: Fala, Leandro.
1: Salibral, sou de Lula.
0: Bora!
1: Abraço.
0: Pediu bem.
1: Tamo junto,
0: valeu.

até um negócio assim, né? Parece que ele tá aqui com a gente, é impressionante. Charlie Brown Jr., Zóio de Lula, pedido aqui da Tri. Você pode pedir aquela música que você gosta, irmão. Manda bala aqui, 13-3219-105.

0: Trita na melhor WS aqui na Tri com Zé Vaqueiro. Voltamos depois do intervalo com a tua música aqui, hein?
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0: 1h37, a Eliane do Valongo quer curtir Turma do Pagode Ferrugem e Mumuzinho, ó.
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0: Foi pedido da Camila. Deu um negócio aqui na mesa, não abriu o microfone, mas foi a Camila e pediu essa música do Murilo Huff. Obrigado, viu, Camilinha? 1h43 na Tri. Vamos lá pro intervalinho rápido, já volto com as últimas.
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12: Tri FM, agora 1h47.

0: Tri tá na melhor e a gente volta com o pedido da Camila de novo, mas é outra Camila, é tá junto com a Camila, são duas Camilas, que coincidência, hein? Estão trabalhando juntas. Como é que faz pra chamar? Ô Camila, olha as duas.
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4: Quando Guilherme pensou isso aqui, ó?

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0: 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O Carlos, motorista de aplicativo, tá curtindo a Tri e pediu Cleiton e Romário com Zenete e Cristiano na Tri.
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Com essa música maravilhosa, eu me despeço de você, eu, Rick, desejando uma tarde sensacional de quinta. É a pré-sexta. Estamos na pré-sexta hoje. 2:01, Flavinho já tá por aqui. Vai acompanhar você na tarde mais gostosa do seu rádio. Tem charadinha e tem muitos prêmios. Fica ligadinho. Até amanhã.

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0: tarde, estamos chegando. E aí, tá tudo bem? Hoje é quinta-feira, dia 27. Eu sou o Flavinho Filho. Fico com você, junto com você, né? Claro, até logo mais às 7 da noite, com a tarde mais gostosa aqui no 105,5 da Tri. Lembrando que todo mundo que participar hoje aqui da charadinha vai estar concorrendo a um par de convites para o show do Tiaguinho. Tiaguinho vem aí no dia 19 lá no Santos Convention Center, com promoção exclusiva da Tri FM, a rádio mais TH do Brasil. Então daqui a pouquinho vamos lançar a nossa charadinha da tarde. Desde já, boa sorte pra todo mundo!
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0: Vamos lá, agora 2:22, a charadinha da tarde de hoje valendo aqui convites pra pista premium pro show do Thiaguinho. É, show do Thiaguinho com a abertura do cantor Suel, próximo dia 19, lá no Santos Convention Center. Thiaguinho é promoção exclusiva da Tri FM, a rádio mais TH do Brasil. Então vamos lá, a vovó dividiu 20 balas entre as duas netinhas. Queremos saber que horas são. É, a vovó dividiu 20 balas entre as duas netinhas. Imagine você, a vovozinha dividindo 20 balas entre as suas duas netas. Que horas são? E aí? Todo mundo participando e interagindo aqui no Zap da Tri, respondendo aí a nossa charadinha. A vovó dividiu 20 balas entre as duas netinhas. Aí eu pergunto pra você, que horas são?
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1: 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Boa tarde, agora 2h27.
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0: agora, 2:42. Tem convites aqui pro show do Thiaguinho. Ele vem aí com promoção exclusiva da Tri FM, a rádio mais TH do Brasil. Anota na sua agenda, dia 19, com a abertura do cantor Suel no Santos Convention Center. Thiaguinho com showzaço. Tem de presente pra você aqui um par de convites pra pista premium, hein? Não vai ficar de fora. Presta atenção na charadinha de hoje. A vovó dividiu 20 balas entre as duas netinhas. A vovó dividiu 20 balas entre as duas netinhas. Queremos saber que horas são. Entendeu aí ou não? Responde aí, vai. A vovó dividiu 20 balas entre as duas netinhas. Responde aí, que horas são?
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4: Vamos lá, agora 2:44, as informações do futebol aqui com o Futebol Show na Tri, com a apresentação da jornalista Ariane Rocha. Diga lá, Ariane, boa tarde.
5: Boa tarde, Flavinho, boa tarde pro ouvinte da Tri. Vamos falar da Copa do Brasil, que fecha hoje os jogos de ida das quartas de final com o Grenal no Beira-Rio. Internacional e Grêmio se enfrentam às 8 da noite. Os dois chegam pressionados aí também pela situação no Campeonato Brasileiro, né? Tanto o Inter quanto o Grêmio estão próximos da zona de rebaixamento, assim como o Santos, que eu vou falar já já. No Inter, Matheus Bahia volta a ficar à disposição. Pelo lado gremista, Nardoni e Dodi são desfalques. Nos jogos de ontem, o Palmeiras atropelou o Santos, abriu uma enorme vantagem sobre o Peixe, vitória por 3-0 no Nubank Park. Flaco Lopes foi um dos destaques do Verdão. Neymar não participou aí por decisão da comissão técnica por causa do gramado sintético, e agora na volta, quarta-feira que vem na Vila Belmiro, o Santos precisa ganhar por 3 gols de diferença para levar a decisão aos pênaltis e por 4 gols ou mais para avançar diretamente. Mas antes disso, tem o Corinthians pelo Campeonato Brasileiro aqui, aliás, fora de casa. E aí, essa situação também está complicada para o Santos no Brasileirão. Hoje pela manhã, o CT Rei Pelé amanheceu aí pichado aí, que foi por conta dos torcedores devido à derrota de ontem. Pessoal muito revoltado aí com o time, também com a diretoria do Peixe. Bom, voltando a falar de Copa do Brasil, também ontem Vasco venceu Vitória por 1-0 em São Januário, mesmo terminando a partida com um jogador a menos. Com o resultado, Vasco terá vantagem do empate no jogo de volta na quarta-feira no Barradão. E no primeiro jogo dessas quartas de final, disputado na terça-feira, Cruzeiro e Atlético Mineiro empataram em 1-1 no Mineirão. Keni Arroyo marcou para Raposa e Renan Lodi deixou tudo igual para o Galo. A decisão será terça-feira que vem na Arena MRV. Quem vencer avança e um novo empate leva a disputa para os pênaltis. As quartas de final serão decididas na próxima semana. Atlético Mineiro e Cruzeiro jogam terça, Santos e Palmeiras e Vitória e Vasco na quarta, Grêmio e Internacional fecham a rodada na quinta-feira. Daqui a pouquinho eu volto com outras notícias. 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
2: É hora de conferir a previsão do tempo. Diga lá, Ariane Rocha.
7: Olha, sexta-feira vai ser típica de verão na Baixada Santista, com o sol brilhando forte pela manhã. À tarde, as nuvens aparecem e ganham um pouco mais de espaço. Mas não há previsão de chuva. Os termômetros podem chegar perto dos 30 graus. A máxima prevista é de 28 graus e mínimas de 20 graus. Os ventos sopram de norte a uma velocidade de até 8 km por hora e rajadas de até 21 km por hora. Já antecipando, olha, o final de semana vai ser de bastante instabilidade. O sábado, com sol e termômetros acima dos 30 graus. Já o domingo deve ser de chuva no período da tarde e com nova queda nos termômetros entre 21 e 24 graus. Já eu volto com outras notícias. 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

0: todos muito bem-vindos, tá na Tri, tá na melhor. A charadinha de hoje, valendo um convite aqui pra pista premium, pro show do Thiaguinho, hein? A vovó dividiu 20 balas entre as duas netas. A vovó dividiu 20 balas entre as duas netas. Até aí tudo bem, mas a gente quer saber que horas são. É, a vovó dividiu 20 balas entre as duas netinhas. Responde aí, que horas são? 13-3219-1055. Manda mensagem através do nosso WhatsApp, garanta aí a inscrição e boa sorte pra todo mundo.
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0: eu acho que você tem que mandar aquela mensagem. Mas manda o que tá no seu coração.
1: Porque se fosse eu falaria mais ou menos assim.
2: Ei, boa noite. Antes de te bloquear, eu só vim te dizer que a partir de hoje pode tocar o terror, fazer o que quiser fazer. A boca é sua, curte suas farras. Sinto mais nada.
0: Não, apaga.

0: charadinha continua. Tem convites aqui pra pista premium pro show do Tiaguinho. Não vai ficar de fora. Tiaguinho, vem aí. Dia 19 no Santos Convention Center com promoção exclusiva da Tri FM, a rádio mais TH do Brasil. E você sabe, participando aqui, respondendo a charadinha, a chance de você estar com o nome na nossa lista VIP, podendo levar um acompanhante também. Vale ou não vale a pena? Então responde aí, vai. A vovó dividiu 20 balas entre as duas netinhas. A vovó dividiu 20 balas entre as duas netinhas. Aí eu pergunto pra você, que horas são? E aí, vou repetir mais uma vez, hein? A vovó dividiu 20 balas entre as suas duas netinhas. Você é capaz de responder que horas são?
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9: Vamos lá! Estamos na reta final aqui da Charadinha da Tarde. É claro, você não vai ficar de fora. Convites aqui pro show do Thiaguinho, hein? É só responder o seguinte. Presta atenção. A vovó dividiu 20 balas entre as duas netinhas. A vovó dividiu 20 balas entre as duas netinhas. E aí, que horas são? Tô aguardando você. Responde aí.

na Tri. Chegou a hora do resultado. Olha, parabéns aqui a Sabrina Ávila Baltazar. Oi, Sabrininha. Parabéns, é a sortuda aqui na tarde desta quinta-feira. Nome na lista VIP, convites aqui pra pista premium. É, dia 19, o encontro lá com o show do Thiaguinho, o show mais aguardado do ano com a abertura do cantor Suel. É isso aí. Thiaguinho, promoção exclusiva da Tri FM, a rádio mais TH do Brasil. Dia 19 no Santos Convention Center. Parabéns, então, a Sabrina Ávila Baltazar. É a sortuda aqui hoje. Bom, e nós perguntamos, a vovó dividiu 20 balas entre as duas netas. Que horas são? A vovó dividiu 20 balas entre as duas notas. Entre as duas netas, melhor dizendo, né? Que horas são? Bom, se a vovó dividiu 20 balas entre as duas netas, cada neta recebeu 10 balas, não é isso? Então, se cada netinha recebeu 10 balas, são 10 para as duas, não é isso? Então...

0: Então, qual, que horas são? 10 para as duas. A vovó dividiu 20 balas entre as duas netas. Que horas são? Se a vovó dividiu 20 balas entre as duas netas, cada neta recebeu 10 balinhas, não é isso? Ou seja, são 10 para as duas. Ah, entendeu, né? Então tá legal. Eu agradeço a sua participação. E amanhã tem mais. Amanhã tem mais charadinha aqui na nossa Tarde da Tri. A tarde mais gostosa, feita todinha pra você. Até lá.
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0: na tarde de hoje, apenas mais uma de amor. E aí, qual que você gosta mais? Gustavo Lima com Luiz Fonsi, Tiaguinho, Zé Neto e Cristiano, Ana Castela com o Gustavo Mioto, ou quem sabe ainda o Grupo Pixote? Vai, escolha a sua favorita e boa sorte no ar.
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0: Ainda continua e eu tô aguardando você aqui, hein? Participe através do nosso WhatsApp e escolha aquela música que você mais gosta entre as 5 apresentadas aqui. E já já tem o sorteio do Vale Combustível e também convites de cinema pro Cine System. Vamos repassar então aqui? Foi aí pra você, Gustavo Lima com Luiz Fonsi, o Tiaguinho, Zé Neto e Cristiano. Tem também Ana Castela com o Gustavo Mioto e o Pixote. Qual que você aposta aí? Quem vai levar melhor aqui na sequência premiada na tarde desta quinta-feira? Participe! 13-3219-1055. 4h18 e por aqui continua.
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7: O Minuto Tri Notícias está no ar com a apresentação da jornalista Ariane Rocha. Oi, Ariane, boa tarde.
10: Oi, Flavinho, boa tarde para você e para o ouvinte da Tri. Imagens de uma câmera de segurança mostram o momento do atropelamento que terminou com a morte de uma idosa de 79 anos no Gonzaga, em Santos. O motorista, de 90 anos, bateu contra a fachada de um comércio na rua Tolentino Filgueiras. Depois deu ré, atingiu três motos estacionadas e, ao avançar, novamente atropelou três pessoas que estavam na calçada. Mãe e filho, de 83 e 57 anos, também ficaram feridos. O motorista passou mal e foi hospitalizado. O caso foi registrado como homicídio culposo e lesão corporal culposa na direção de veículo. E o CIEE está com 198 vagas de estágio abertas em 8 cidades da Baixada Santista. Santos concentra a maior parte das oportunidades, com 142 vagas. Também há postos em São Vicente, Praia Grande, Guarujá, Bertioga, Itanhaém, Cubatão e Peruíbe. As oportunidades incluem estudantes de ensino médio e de áreas como administração, educação, contabilidade, direito, comunicação e construção civil. Os interessados devem consultar as vagas e fazer o cadastro pelo site oficial do CIEE. A disponibilidade pode mudar conforme o andamento dos processos seletivos. A qualquer momento eu volto com outras notícias. 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

problema é você, Luiz Henrique Bittencourt da Silveira. Alô, Luiz Henrique! Aí, garoto! Grande abraço, é o sortudo aqui na sequência premiada da Tri. Luiz

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0: Dead Swings, The Door, fechando aqui em tremendo alto astral, hein? Agora 5 horas mais um minutinho, já já, logo após um rápido intervalo comercial, estamos de volta trazendo o Happy Hour, a tarde da Tri. Amanhã, às 14 horas, o encontro marcado mais uma vez, tá bom?
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2: Olá, o meu muito boa tarde pra você. E aí, tá tudo bem? Eu sou o Flavinho Filho, ao vivaço nesta quinta-feira, dia 27, comandando aí a programação da Tri até logo mais às 7 da noite. Bom, e daqui a pouquinho teremos um convidado, um convidado bem bacana. A turma vai participar com a gente aqui hoje, concorrer aquele par de convites para a pista premium para o show do Thiaguinho, com a abertura do cantor Suel, próximo dia 19, no Santos Convention Center, com promoção exclusiva da Tri FM, a rádio mais TH do Brasil. Já posso adiantar que o convidado de hoje... Bom... Não vou falar nada, não. É um homem de muita fé. Pronto, é um homem de muita fé.

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0: Ah, o dono da voz ficou conhecido por falar sobre fé, mas sua voz já apareceu em contextos muito além da igreja. Ah, captou a mensagem, amado mestre? Então diga lá, quem é o convidado de hoje aqui no Happy Hour da Tri? Quem é o dono da voz? Eu tenho de presente para você convites para pista premium pro show do Thiaguinho com a abertura do cantor Suel próximo dia 19 no Santos Convention Center, hein? Claro, Thiaguinho, promoção exclusiva Tri FM, a rádio mais TH do Brasil. Quer concorrer ao sorteio? Diz então, quem é o dono da voz? Quem é o convidado aqui no nosso Happy Hour?
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4: 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Boa tarde, 5:30.
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3: Quando Guilherme desconto isso aqui, ó.

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1: O nosso Happy Hour continua. Agora faltam 20 minutos para as 6. Lembra você, mais uma vez, que tem convites aqui para a pista premium, para o show do Thiaguinho.

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2: Ah, o dono dessa voz, ele já participou de programas de televisão e ficou conhecido também fora do ambiente religioso. É. Ele é muito conhecido por falar também sobre fé, mas a sua voz já apareceu em contextos muito além da igreja. E aí, quem é o convidado de hoje? Todo mundo participando aqui. Tem convites para pista premium pro show do Thiaguinho. Vai, manda mensagem. 13-3219-1055. E daqui a pouquinho, a gente tá de volta.
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11: Oi, um bom final de tarde para você que tá aí acompanhando a programação do 105,5. Agora faltam 14 minutos para as 6.
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11: Final de semana vem chegando e a jornalista Ariane Rocha conta a previsão para amanhã, sexta-feira. Diga lá, Ariane.
12: Olha, sexta-feira vai ser típica de verão na Baixada Santista, com o sol brilhando forte pela manhã. À tarde, as nuvens aparecem e ganham um pouco mais de espaço, mas não há previsão de chuva. Os termômetros podem chegar perto dos 30 graus, a máxima prevista é de 28 graus e mínimas de 20 graus. Os ventos sopram de norte a uma velocidade de até 8 km por hora e rajadas de até 21 km por hora. Já antecipando, olha, o final de semana vai ser de bastante instabilidade. O sábado com sol e termômetros acima dos 30 graus, já o domingo deve ser de chuva no período da tarde e com nova queda nos termômetros entre 21 e 24 graus. Já já eu volto com outras notícias. 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

0: Sejam todos muito bem-vindos. Eu sigo por aqui ao vivo até logo mais às 7. E até lá.
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0: Quem gostou, joga a mão e faz barulho, vai.
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2: Boa noite.

0: O convidado de hoje, hein? Conhecido por falar sobre fé, mas a sua voz já apareceu em contextos muito além da igreja, viu? Ele já participou de programas de televisão e ficou conhecido também fora do ambiente religioso. Você sabe quem é o convidado de hoje? Quem é o dono desta voz?
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Tiaguinho. Será você o nosso convidado, a nossa convidada especial? É só participar aqui, hein? Eu quero que você manda mensagem, né? Mande mensagem aqui no Zap da Tri, respondendo então quem é o dono da voz. E daqui a pouquinho, no finalzinho do Happy Hour,

0: equipe e boa sorte. Quem é o convidado de hoje? 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

0: música também. Ele já participou de programas de televisão e ficou conhecido também fora do ambiente religioso. Diga lá, quem é o convidado de hoje? Já já tem convites para pista premium pro show do Thiaguinho. Tô esperando você aqui no Zap da Tri, hein? 13-3219-1055.
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7: 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Tri FM, faltam 13 minutos para as 7.
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0: 27, é isso aí. Nosso querido Padre Fábio de Melo foi o convidado hoje aqui no Happy Hour da Tri.
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0: Ai, quem vai no show do Tiaguinho, nome na lista VIP é você! Sandra Regina da Rocha Santos, oi Sandrinha! Parabéns, nome na lista VIP, pode levar um acompanhante, diversão garantidíssima no próximo dia 19 lá no Santos Convention Center, com o show legal do Tiaguinho, abertura do cantor Suel. Promoção exclusiva, claro, da Tri FM, a rádio mais TH do Brasil. A todos vocês, o meu muito obrigado pela companhia nesta quinta-feira, hein? Um beijo carinhoso. Amanhã, o encontro marcado às 14 horas. Amanhã é sexta-feira, hein? Final de semana. Pablo é o próximo. Ele chega já com sequência premiada. Valeu, turminha. Uma boa noite para todo mundo e até amanhã. Tchau, tchau.
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2: Boa noite pra você que tá na Tri com a gente. Vamos lá. Agora sim. Vai começar.

0: Pablão chegou, noite de quinta-feira, aquela famosa véspera de sexta, tá uma lua tão linda. Ai, falando em lua, hoje tem eclipse da lua, é verdade, pra quem vai dormir mais tarde, a partir das 10h30, começa a penumbra na lua, assim, começa a ficar meio escurecido e tal. Aí depois, a partir das 11h30, já começa a cobrir a lua, vai cobrir 96% da lua hoje à noite, né? Com a sombra da terra, assim, é negócio... É noite diferente, lua cheia com eclipse. É boa essa, hein? Bom, e a lua tá linda, o céu tá todo limpo, tá uma noite maravilhosa. Vamos pra sequência aqui, porque eu tenho de presente um par de convites, pista prêmio, pra você ver Tiaguinho, com a abertura do Swell, dia 19 de setembro, começa às 8 da noite no Santos Convention Center, uma promoção exclusiva da Tri FM, que é a rádio mais TH do Brasil. 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Fala uma coisa aqui, fala as músicas que concorrem, você coloca a música que você acha melhor da sequência, melhor das cinco, seu nome completo e seu bairro. Nome completo por quê? Por causa da nossa lista VIP, por favor. Começamos com Jorge, Matheus e Lauana Prado, Haverá Sinais. Depois tem Menos é Mais com Pablo, meu xará, Saudade Inconveniente. Felipe Rodrigo, Ignora, Edmito e Samuel, O Romance Rosa. Fechamos com Pixote, Primeira Noite. Qual é a melhor pra você? Você vai escolher a melhor pra gente tocar novamente. Uma ótima noite.
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1: Que Saudade Inconveniente.
0: Participação especial

0: na sequência premiada da Tri, antes do Felipe Rodrigo, teve também Menos é Mais com Pablo aqui na Tri, Saudade Inconveniente, Jorge Matheus com Lauana Prado, Verás Sinais. Boa noite, agora 7h20, já votou na melhor aqui? Então vamos lá escolher a melhor, que tá valendo o convite pra ver o Thiaguinho, hein? Que show, hein? Promoção na Tri. Ainda temos Ed Brito e Samuel, Romance Rosa e Pixote, Primeira Noite, aqui na sequência. Vote lá, não esquece o nome completo e o bairro, tá?
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0: show de abertura com o Suel vai ser uma noite inesquecível. Com promoção exclusiva, é claro, da 3FM, a rádio mais TH do Brasil. Bora lá que já já seu nome pode pintar na lista.
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0: teu acompanhante. 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Dessa vez quem vai pra lista é o Davi. Davi, conto dos Santos.
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0: É isso aí, Davi! Davi, parabéns! Davi, que é da ZN aqui em Santos, ele não disse o bairro, falou, sou da ZN em Santos. Muito bem, Davi. Já sabe, hein? Dia 19 vai direto pro Santos Convention Center.

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0: Bom Jags! Aqui na Tri com sorriso maroto. Clique na Tri, faltando 20 minutos para as 8. 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
2: Tá muito bonita a noite de quinta-feira, 23 graus aqui no centro, uma lua maravilhosa, só esperando o eclipse lunar que vai acontecer hoje à noite mais tarde, viu? É, quem quer acompanhar a partir das 11 da noite pra ficar olhando pra lua, que você vai ver um monte de coisa bonita, viu? É, a mudança da cor da lua, depois ela vai ser coberta pela sombra da terra, vai ser demais. Boa noite, 15 minutos para as 8, hora de informação aqui na Tri com ela, nossa jornalista Ariane Rocha. Alô, Ariane, boa noite.
3: Oi, Pablo, boa noite para você e para o ouvinte da Tri. Um menino de cerca de 10 anos usou emojis de choro e um ponto de interrogação para pedir ajuda à Patrulha Maria da Penha, em Cabo Frio, no Rio de Janeiro. Ele ainda escreveu: "Não posso falar". A equipe percebeu que poderia se tratar de um pedido de socorro e foi até a residência. No local estava o ex-companheiro da mãe da criança, que descumpria uma medida protetiva. O homem foi preso e a mulher e os filhos puderam retornar para casa em segurança. Que esperteza desse menino, né? E olha, uma mulher de 71 anos se formou em pedagogia depois de enfrentar 8 anos de graduação e no meio do caminho receber o diagnóstico de Alzheimer. Conceição de Maria Souza Soares concluiu o curso na Universidade Federal do Maranhão com apoio de professores e familiares. Agora, ela tem um novo objetivo: trabalhar em uma escola e realizar o sonho de ser professora. Que bacana, nunca é tarde para realizar o sonho, né? Daqui a pouquinho eu volto com outras notícias. Tá na Tri, tá na melhor.
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0: Davi aqui na Tri, a fofoca do ano, às 8 em ponta aqui na Tri. Olha, você que gosta do sertanejo, tá chegando no top 5, hein? Só as boas do sertanejo, só as melhores do sertanejo nessa noite de quinta-feira aqui pra você na programação da Tri, tá bom? Intervalo é rapidão, volto já, 8 em ponto, Tri
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0: FM, agora 8:09. Boa noite, tá na tri, tá na melhor.
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É o top número 1 no top 5 sertanejo, Eduardo Costa. Imagina eu! É a melhor do sertanejo nessa quinta-feira aqui na Tri. O top 2 comprar na Castela, olha onde eu

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12: Boa noite pra você que tá com a gente na Tri 8h22. Oh, coisa boa, que bom que você tá aqui. Vamos juntos aqui, noite adentro? Tá na Tri, tá na melhor. Alô, Virgínia!

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0: galera melhor, faltam 20 minutos pras 9.
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0: Opa, deixa eu mandar alô aqui, vai.
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0: Alô, Fábio Henrique, pra ele

0: Corrêa de Faria Silva, minha amiga Carla Matos da Ponta da Praia e todo mundo ligado na Tri.
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0: esqueci de mandar alô aqui, ó, pro Dinei, Dudu e Balbino, que estão pescando e ouvindo a Tri. A Tri não atrapalha a pesca, não? Ainda bem, né?
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2: Vamos voltar no tempo, relembrar uma música linda demais, uma música romântica, da dupla Henrique e Juliano. Uma das músicas mais bonitas dessa dupla incrível. Voltar no tempo pra ouvir Mudando de Assunto aqui na Tri.
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16 para as 9, tá na tri, tá na melhor. Boa noite, boa noite. Tá tudo bem aí? Só as boas aqui na tri.

0: Mozinho, coração de pedra aqui na Tri. Faltam 3 minutos para as 9. Eu me divirto com a galera aqui no WhatsApp da Tri FM. Muito bom, viu? Vai começar agora a hora extra, que é uma hora de música sem intervalos comerciais. Não tem intervalo, é só música uma atrás da outra, é só sucesso para quem tá online. Estão ouvindo a gente pelo aplicativo, tá agindo a gente pelo site da Tri, certo? Então vai de hora extra. Quem está no 105,5 fica com a Voz do Brasil. Lembrando que às 10 da noite, logo depois, começa na pagodeira com aquele pagodinho. Hoje eu vou ter aqui par de convites pro Thiaguinho. Ainda vou ter vale combustível de R$100 com convites de cinema do Cine System. Muito bom, viu? Pra quem gosta de participar e brincar com a gente, tá show.
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